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4: De volta ao vivo, trazendo o nosso By Night com muita música. A gente já volta com ele, que esteve recentemente, Harry Styles.

0: 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Por aqui eu sigo com o nosso By Night, trazendo muitas dicas de cultura e lazer, ouve só, hein? Primeira exposição institucional do artista Paulo Pedro Leal, Trágico Subúrbio, está em cartaz no edifício Pinaluz da Pinacoteca. A exposição reúne mais de 50 pinturas produzidas entre as décadas de 1950 e 1960. As obras retratam temas como naufrágios, conflitos sociais, cenas urbanas e ritos religiosos no Rio de Janeiro. A mostra tem curadoria e fica em cartaz até o dia 8 de novembro no segundo andar do edifício Pinaluz. Aproveite!
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0: A melhor trilha sonora na sua noite é aqui, 101.7. O nosso By Night, trazendo muita música e muitas dicas pra você.
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Muita música na nossa noite, muitas dicas. Aliás, anota esta dica, hein? Daqui uma semana, dia 4 de agosto, a clássica nona Sinfonia de Beethoven será tocada de uma maneira especial na Sala São Paulo. Dia 4 de agosto, o concerto vai reunir as três orquestras da Fundação Bachiana, a Filarmônica, a Jovem e a Sênior do SESI São Paulo. Acompanhando os instrumentistas estarão os cantores e cantoras do coral Uniópera. Os primeiros três movimentos da sinfonia serão regidos por Edson Beltrame, enquanto o quarto e último terá a batuta dele, de João Carlos Martins. Os ingressos para o concerto estão à venda no site Fever Up. Aproveite!

0: Música gostosa embalando aqui o nosso By Night. Meu muito obrigada a você que nos acompanha, participa, interage. Nosso primeiro lugar é graças a você, ouvinte, que faz parte de toda esta história. Eu sou Sandra de Carlos, sigo com você até a meia-noite. E tá chegando já já mais uma dica boa pra você aqui no By Night.
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sempre com a melhor trilha sonora na nossa noite, aqui no nosso By Night. Ouve só, o realismo fantástico da literatura latino-americana, transformado em teatro e dança. Isso é o espetáculo Temporalmente Vivos, que vai fazer uma temporada no Sesc da Avenida Paulista ao longo do mês de agosto. Em cena, os atores Gustavo Miranda e Maurício Flores discutem dois temas universais, a vida e a morte. Para informações sobre ingressos, você acessa sescsp.org.br.

0: Música boa e de qualidade aqui na Alfa, a melhor sintonia de São Paulo. Já já tem mais uma dica pra você, uma ótima noite.
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1: Que som gostoso embalando aqui a nossa noite. Ouve só, São Paulo ganha neste segundo semestre mais um festival dedicado ao rock nacional. Legal, né? É o C6 no Rock, marcado para os dias 22 e 23 de agosto agora, no Parque do Ibirapuera. Estão confirmadas as bandas Blitz, Ira, os Paralamas do Sucesso, Titãs, Plebe Rude, além de Paulo Ricardo, Marina Lima e um duo formado por Dado Villa-Lobos e Marcelo Bonfá, que fizeram parte da Legião Urbana. Bom, o C6 no Rock, que abriu a venda de ingressos na plataforma Eventim, ainda terá homenagens para Rita Lee e Cazuza. É imperdível, né? Fala a verdade. Bom, por aqui a gente segue com boa música. Uma ótima noite.

0: Fechando o nosso By Night muito bem. Ótima noite para você sempre que acompanha a melhor sintonia de São Paulo, a rádio mais ouvida. Eu, Sandra de Carlo, volto amanhã a partir das 7 horas da noite. Até lá.
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5: Bom dia, uma excelente manhã de quarta-feira. Para você que já chegou por aqui, ligou o rádio, tá curtindo a Alfa FM, tudo bem? Eu sou a Vanessa Rabelo, eu já cheguei por aqui, te acompanho a partir de agora e tô contigo até às 10 horas da manhã desse dia 29 de julho, que por enquanto não tem sol aqui na Paulista. Os termômetros registram 16 graus, a máxima de hoje é de 30 e não deve chover. Te conto que no metrô CPTM e Via Mobilidade, por enquanto, tudo segue funcionando normalmente. Não há nenhum problema em nenhuma das linhas relatados. E logo mais, não se esqueça que tem rodízio municipal de veículos, que hoje é para carros com finais de placa 5 e 6. Das 7 às 10 da manhã e depois das 5 da tarde até às 8 da noite, não pode circular no centro expandido. 6 e 2.
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0: música nacional também rola aqui na Alfa. Fernanda Abreu, Você Pra Mim, 6h13. O governo do presidente Donald Trump informou que vai prorrogar por mais um ano as sanções aplicadas ao Brasil sob o escopo da Lei de Poderes Econômicos de Emergência Internacional desde 30 de julho de 2025. Na ocasião, o país aplicou uma tarifa de 40% sobre o Brasil. A sobretaxa foi derrubada, porém, pela Suprema Corte Americana em fevereiro deste ano, que julgou não ser válido usar o mecanismo desta lei para tarifar parceiros comerciais. Ou seja, a medida adotada agora pela Casa Branca tem poucos efeitos práticos, mas, simbolicamente, representa uma nova ofensiva dos Estados Unidos contra o Brasil. A prorrogação é uma exigência formal da Lei de Poderes Econômicos de Emergência Internacional, que tem validade de um ano, o que significa que não serão criadas novas sanções nem restabelecidas tarifas sobre as exportações do Brasil. 6h14.
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0: É a Beyoncé com Halo, 6h22.
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0: As condições do tempo mudam entre o fim da noite de hoje e amanhã, em função de uma passagem de uma frente fria de fraca atividade chuvosa pelo litoral de São Paulo. Nessa quarta-feira, as temperaturas se elevam um pouco mais em função da proximidade da frente fria, que deve atuar no Paraná em áreas próximas na divisa do sul e o oeste do estado paulista. A nebulosidade aumenta no fim do dia na capital, mas não há previsão de chuva. A mínima hoje deve ser de 16 graus e a máxima de 30. A quinta-feira deve começar com muitas nuvens. O dia será marcado pelas nuvens com curtos períodos de sol e vento predominantemente do sudeste. E não há previsão de chuvas significativas e os termômetros devem oscilar entre 15 e 23 graus. Aqui na Paulista agora o sol começa a aparecer e os termômetros registram 17 graus. 6h33.
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From the Bottom of My Heart, o som do Stevie Wonder, te acompanhando 20 para 7. Bom dia, obrigada pela sua companhia.

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0: 1973, o som do James Blunt, 6h51. Tá no trânsito?
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0: Bora lá que eu falo um pouquinho do seu trajeto. Eu falo da Marginal do Pinheiros. Na direção de Interlagos, tem lentidão desde a saída do Cebolão até a chegada à ponte Cidade Universitária. Depois disso, o motorista segue com o caminho fluindo melhor. Depois, quem vai no caminho contrário, na direção da Castelo Branco, desde a Ponte Transamérica até a Ponte Laguna, tem lentidão. Depois disso, melhora, volta a enroscar ali na passagem pela Avenida dos Bandeirantes e tem um trecho atípico de lentidão, um pouquinho à frente da Ponte do Jaguaré, ali na passagem pela Ceagesp, o trânsito é difícil, aparentemente tem um acidente por lá. Vou te dar uma dica, saia pela Ponte do Jaguaré e pegue a Gastão Vidigal, você faz um trajeto melhor e cai ali na Marginal do Tietê. Eu também te falo da Avenida dos Bandeirantes, que na direção da Marginal do Pinheiros tem trânsito difícil na passagem pelo Viaduto Ministro Leomar Baleiro, depois na passagem pelo Aeroporto de Congonhas e depois, logo após, o Viaduto Santo Amaro. E já, daqui 8 minutos, tem rodízio municipal de veículos, hoje, para carros com finais de placa 5 e 6.
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1: Manhã de quarta-feira, hoje dia 29 de julho, e eu, Vanessa Rabelo, tô aqui ao vivo contigo até às 10 da manhã. Primeiro lugar em São Paulo, sempre com você, bom dia. Eu trago esse som do Double, The Captain of Her Heart.

0: Kelly Clarkson, Breakaway. Sete dez. E bora com mais informações. O ministro da Fazenda, Dário Durigan, afirmou que o governo federal vai prorrogar a adesão do Desenrola 2.0 até o dia 31 de agosto, fim do prazo da medida provisória que criou o programa. Segundo a pasta, o programa já renegociou mais de 22 bilhões de reais e foram feitas cerca de 3,6 milhões de renegociações até o final de junho. Com isso, a dívida recuou para cerca de 4 bilhões. De acordo com o ministro, a ampliação do prazo vai permitir que mais pessoas acessem ao programa, inclusive quem está em busca de crédito para compra de carros e motos. 7:11.
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0: o som do Gênesis com essa voz maravilhosa do Phil Collins. Hold on my heart, 7:19.
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2: A revolução tecnológica do século XXI começou com dois nomes, Steve Jobs e Elon Musk. Duas personalidades bem diferentes. Hoje, amanhã, eu falo só de Musk. Pesquisando meus arquivos, eu encontrei um boletim de 2017, em que eu falava da Tesla, o carro elétrico que provocou uma corrida chinesa para eletrificarem os automóveis. Agora, 10 anos depois, Elon Musk se tornou o primeiro trilionário do mundo. Quando eu li a notícia, comecei a pensar como alguém constrói uma fortuna desse tamanho, né? E concluí, ele não ficou rico prevendo o futuro, ele ficou rico construindo o futuro. Antes das pessoas entenderem, antes dos mercados entenderem. Percebem a diferença? Quando a SpaceX foi lançada, ninguém falava de internet via satélite. Quem falava de economia espacial? Quem falava de foguetes reutilizáveis? Quem falava de infraestrutura no espaço? Parecia tudo ficção científica. Diziam que Musk era louco e nunca funcionaria. Os foguetes explodiram, o dinheiro acabava, os investidores duvidavam e parecia que o fim estava próximo. Mas Musk atravessou a arrebentação. A imagem é da arrebentação onde as ondas do mar eram gigantescas. E aqui está uma lição para quem empreende. Toda inovação passa por uma arrebentação. Primeiro vem a dúvida, depois vem a crítica e a resistência. Só depois a aceitação. Eu sei disso porque eu vivi isso na pele. E amanhã eu conto essa história pra vocês. Espero vocês nas minhas mídias sociais, @CrisArcange. E até amanhã.
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0: Safe to Love, o som do Bryan Ferry. 7h35. O Ministério Público de São Paulo instaurou um inquérito civil para investigar as falhas registradas nas linhas 11 Coral, 12 Safira e 13 Jade nos primeiros dias de operação da concessionária Trivia Trens. Após uma sequência de problemas, a operação dos três ramais voltou a ser realizada pela CPTM. A investigação deverá apurar se houve falhas na prestação do serviço público, na fiscalização da concessão e eventual responsabilidade dos envolvidos pelos prejuízos causados aos usuários. O inquérito tem prazo inicial de um ano para a conclusão, podendo ser prorrogado. 7h36.
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0: Lopes, You Belong to Me, na sua manhã de quarta-feira, que tem sol aqui na Paulista, 18 graus agora. A máxima pode chegar a 30 e não deve chover. 7h41.
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3: Aquela película que se aplica sobre os vidros do automóvel, também chamada de insulfilme, pode ou não pode? Olha, é uma novela no decorrer dos anos, porque podia, não podia, tem que ter um mínimo de transmitância luminosa, agora não é mais este mínimo, é outro, pode no vidro lateral, não pode no dianteiro. E afinal, qual é a legislação hoje? Ela diz que nos vidros dianteiros e laterais, o mínimo de transmitância luminosa é 75%. Significa que a opacidade do filme é de 25% no máximo, no para-brisa e nos vidros laterais. No vidro traseiro, a legislação é mais condescendente e permite uma opacidade de até 90%, ou seja, só precisa passar 10% da luminosidade.
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0: Marina Lima, Fugas. Te acompanhando, você tá curtindo Música e Informação. E bora falar de futebol. Olha só, ontem, pela Copa Sul-Americana, o Santos venceu de 4-2 do Universidad Central. E hoje tem jogo pelo Brasileirão. O Palmeiras joga contra o Vitória. E amanhã, quinta-feira, o Corinthians pega o Atlético Paranaense. 5 para as 8.
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0: É o som do Sting, Englishman in New York. Fechando essa edição do Música e Informação dessa quarta-feira, que volta amanhã a partir das 6 da manhã e vem chegando uma sequência de classe.
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0: Bom dia, uma excelente manhã de quarta-feira para você que tá aqui ligado, ligada na Alfa FM. Tudo bem? Eu sou a Vanessa Rabelo, eu tô por aqui, te acompanho até as 10 da manhã desse dia 29 de julho, que tem bastante sol aqui na Paulista. Os termômetros registram 19 graus, a máxima hoje é de 30 e não deve chover. Bora lá que eu vou te contar um pouquinho do que você vai curtir nessa playlist. Vai ter o som do Queen, vai ter Backstreet Boys, Lady Gaga, também vai ter o som do Coldplay, mas eu começo com a Natalie Cole.
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0: Lady Gaga, Hold My Hand. Trilha sonora do filme Top Gun Maverick. 8h30, você tá curtindo a sequência de classe.
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0: Fechando essa edição da sequência de classe ao som do Charlie Puth com Up All Night. A gente curtiu essa playlist feita especialmente para você começar muito bem a sua manhã. A próxima edição da sequência de classe chega por aqui logo mais, a partir das 11 horas da manhã.
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0: E eu trago mais informação para você. A Caixa Econômica Federal começa a distribuir nessa sexta-feira parte do lucro obtido pelo FGTS em 2025, podendo beneficiar diversos trabalhadores. O repasse aprovado pelo Conselho Curador do Fundo será de 13,04 bilhões de reais, o equivalente a 89% do lucro do fundo do ano passado. Ao todo, 138,2 milhões de trabalhadores com saldo em conta vão receber os valores. As possibilidades de saque do saldo do FGTS permanecem as mesmas, ou seja, não haverá mudanças nas regras atuais.
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0: Quarta-feira, hoje, 29 de julho, e eu sou a Vanessa Rabelo. Te acompanho por mais essa hora. A rádio mais ouvida de São Paulo, sempre com você. Bom dia.

0: 9h18 agora, você curtiu o som do Jack Johnson com Upside Down. Você tá na Alfa, a rádio mais ouvida de São Paulo, que tá sempre com você e pra você. 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
1: Quantos litros de água você bebe por dia? Beber água ajuda na circulação sanguínea, regula a temperatura do corpo e melhora até a concentração. A quantidade varia de acordo com a idade e peso, mas o recomendado é tomar cerca de 2 litros ao longo do dia, mesmo sem sentir sede. Esse pequeno hábito faz grande diferença na sua qualidade de vida. 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

0: O som nacional do Frejá, Cartas e Versos. Muito obrigada pela sua companhia nessa manhã de quarta-feira, 9h39.
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0: um clássico para deixar sua manhã de quarta-feira ainda mais animada. Earth, Wind and Fire e Emotions com Boogie Wonderland. 9h59. 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Bom, eu, Vanessa Rabelo, agradeço a sua excelente companhia ao longo dessa manhã de quarta-feira. Tô de volta às 6 da manhã de amanhã. E agora eu te deixo na excelente companhia da Camila Lizac. Tchau, um bom dia pra você.
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7: 10h02, uma ótima manhã para você na sintonia da Rádio Mais Ouvida de São Paulo. Eu sou Camila Lizac e te acompanho até as 14h, sempre com você.

0: Aqui na Alfa FM, o hit atemporal, Billie Jean e o rei do pop Michael Jackson. Só de ouvir essa música já deu vontade de assistir a cinebiografia Michael mais uma vez. Agora 10h21, uma excelente manhã pra você.
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0: A atração do Rock in Rio 2024, Ed Sheeran tem um novo encontro marcado com os fãs brasileiros no fim deste ano. O cantor e compositor britânico fará duas apresentações da Loop Tour nos dias 5 e 6 de dezembro no Nubank Park. O show contempla os maiores sucessos da carreira de Ed Sheeran e canções do álbum Play, lançado pelo artista no ano passado. Os ingressos estão à venda na plataforma Eventim.

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0: O melhor em músicas nacionais e internacionais. Aqui em 101.7, Ana Carolina, Encostar na Tua.
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0: aqui em 101.7 da Alfa FM, o encontro de Nando Reis e Marisa Monte. Pra você, guardei o amor.
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0: A Defesa Civil do Estado de São Paulo ativou nesta quarta-feira o gabinete de crise para acompanhar os impactos da frente fria que avança sobre o estado e deve provocar chuvas fortes e rajadas intensas de vento até quinta-feira. A estrutura vai funcionar de forma presencial para reforçar o monitoramento das condições meteorológicas e agilizar a resposta eventuais ocorrências. A maior preocupação é com a intensidade dos ventos, que podem chegar a 90 quilômetros.
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1: Excelente manhã de quarta-feira para você. Eu, Camila Lizac, continuo em sua companhia até as 2 da tarde. Vamos juntos. Sempre com você.
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1: E vamos para mais uma edição da Sequência de Classe, trazendo o melhor em músicas nacionais e internacionais no seu rádio, aqui em 101.7 em São Paulo e também através do site e aplicativo, também com imagens disponíveis dos videoclipes e também transmissão ao vivo aqui dos estúdios da Alfa FM. Vamos nessa então, curtindo uma hora com o melhor da música, trazendo Joss Stone, tem Stevie Wonder, Vitor Clay vai passar por aqui e a gente começa com John Mayer.

Aqui na sequência de classe Justin Super Duper Love. Música muito boa pra gente dançar, né? 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E já que estamos no ritmo dançante, George Benson chega com Feel Like Making Love. Excelente manhã para você.

0: Encerrando lindamente a sequência de classe desta quarta-feira, Cássia Eller, por enquanto. Ainda tivemos Jason Mraz, Alicia Keys. É a melhor sequência do seu rádio que volta a qualquer momento na programação.
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0: Uma nova pesquisa Genial Quest divulgada hoje aponta o governador Tarcísio de Freitas na liderança da disputa pelo governo de São Paulo. No cenário estimulado de primeiro turno, Tarcísio lidera com 41% das intenções de voto contra 26% de Fernando Haddad. Em uma possível disputa de segundo turno, o governador tem 48% e Haddad 32%. Apesar da vantagem, 45% dos eleitores afirmam que a escolha para governador do estado ainda pode mudar. O levantamento ouviu 1.650 eleitores entre os dias 23 e 27 de julho e tem margem de erro de 2 pontos percentuais.
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0: Aqui em 101.7, palmas pra ela, nossa eterna Rita Lee. Agora só falta você. São ao vivo do Acústico MTV, na minha opinião, dos melhores acústicos de todos os tempos. Ainda curtimos Lighthouse Family e daqui a pouquinho eu tô de volta com Harry Styles.
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0: Hoje é o dia da lasanha e a data pode se transformar em uma ação solidária, sabia? Neste 29 de julho, o Ristorantino vai destinar todo o lucro obtido com as vendas da lasanha Ristorantino ao Tartufo Nero ao Pacto contra a Fome. A organização atua no combate à fome e na redução do desperdício de alimentos no Brasil. A ação acontece em todas as unidades do restaurante e convida os clientes a transformarem uma experiência gastronômica em impacto social.
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0: A trilha sonora da sua vida sempre com você, Billie Eilish, Birds of Feather, ainda Brian McFadden, fazendo a trilha sonora da sua quarta-feira. 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

0: Aqui em 101.7 da Alfa FM, a vibe maravilhosa do seu Jorge Burguesinha, marcando presença na programação da Rádio Mais Ouvida de São Paulo. Uma em ponto, excelente tarde para você.
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0: Ministério da Ciência, Tecnologia e Inovação aprova uma nova estratégia nacional para o setor, com diretrizes válidas até 2034. O documento orienta a criação, a execução e o acompanhamento de políticas públicas, programas e projetos científicos e tecnológicos no país. Como parte da estratégia, o governo deverá elaborar em até 120 dias um plano de ação para o período entre 2027 e 2031. Um grupo de trabalho formado por representantes do Ministério, pesquisadores e especialistas será responsável por definir as metas, as iniciativas e o cronograma do plano.
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0: Uma ótima tarde de quarta-feira para você. Neste momento, 29 graus em São Paulo. E eu, Camila Lizac, continuo te fazendo companhia. Sempre com você. Kiss me.

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1: King 101.7, som do Passenger, Let Her Go. Ainda tivemos Siren Color Lover, Come Back. Só música boa no seu rádio. Fica aí que já já tem Elton John.
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1: O festival Dança em Trânsito retorna ao Centro Cultural Fiesp neste final de semana com programação gratuita. Esta nova edição reúne artistas e companhias de diversos lugares, como Itália, Colômbia e Luxemburgo, em apresentações de dança contemporânea. Entre os destaques estão uma residência artística conduzida por Salia Sanou e o início da plataforma Cena Brasil, voltada ao intercâmbio internacional. A programação é gratuita e, para mais informações, acesse o site dançaemtrânsito.com.br.
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0: Uma sequência de mulheres maravilhosas para você aqui em 101.7. Aretha Franklin, Wonderful, ainda Amy Winehouse, Back to Black e Adele, Send My Love. Agora faltando 20 minutos para as 2 da tarde.
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0: O encontro de Capital Inicial e Zélia Duncan, eu vou estar. Agora 1h58.
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0: O Tribunal Regional Eleitoral de São Paulo multa o presidente Lula em R$15 mil pela prática de propaganda eleitoral antecipada. O magistrado responsável pelo caso acolheu uma ação do partido Missão, que apontou o pedido de voto do petista para as ex-ministras Marina Silva, da Rede, e Simone Tebet, do PSB, fora do período de campanha. Durante um evento em São Paulo, no dia 19 de maio, Lula disse aos presentes que um dia eles poderiam dar voto para Simone e Marina, que naquela altura já eram pré-candidatas ao Senado. A cerimônia teve, inclusive, transmissão nos canais oficiais do governo federal. A campanha eleitoral começa no dia 15 de agosto.
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0: E eu, Camila Lizac, tô indo nessa. Muito obrigada pela sintonia. Agora você fica com Mari Merigo trazendo o melhor da música pra você. Até amanhã!
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6: Olá, excelente quarta-feira para você que está aqui nos 101.7 da Alfa. Vamos juntos?
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6: Já abrimos essa tarde com sequência de classe, os destaques que a gente ouve aqui em uma hora sem interrupções. Vamos trazer, olha só, que pra matar a saudade, Milli Vanilli, Rihanna, George Michael, J Quest, Paul McCartney com Steve Wonder, Bruno Mars e muito mais. Abrimos com George Ezra, Budapest.
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0: Alfa, a trilha sonora da sua vida, sempre com você, Mr. Probes, aqui na sequência de Classe Alfa, Waves. 2h35, ótima tarde pra você.
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0: com Lily Allen que a gente fecha essa sequência de Classe Alpha, Smile. Próxima edição, logo mais 5 da tarde. Eu espero você.
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0: Agora 3:01, ótima tarde para você. A Justiça de São Paulo libera a retomada da construção de um prédio de alto padrão no Itaim Bibi, que foi erguido sem alvará de execução da Prefeitura. A obra do edifício Sambarts, na rua Leopoldo Couto de Magalhães, foi embargada já no estágio final há mais de 3 anos. Uma mudança na lei permitiu à incorporadora São José comprar os certificados construtivos no valor de R$ 67 milhões. A regularização também demandou o pagamento de uma multa de mais de R$ 29 milhões. Apesar disso, a venda dos apartamentos continua suspensa.
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0: Fofa, trilha sonora da sua vida, sempre com você. Maxi Priest, Groove in the Midnight, agora 3h21.
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0: E o musical Rita Lee, uma autobiografia musical, está de volta a São Paulo para uma nova temporada no Teatro Porto, viu? Protagonizado por Mel Lisboa, o espetáculo é baseado no livro autobiográfico lançado por Rita Lee em 2016 e revisita momentos marcantes da carreira da cantora. Os ingressos podem ser adquiridos pela plataforma Simpla ou direto na bilheteria do teatro. A temporada segue até 25 de outubro, com apresentações às sextas, sábados e domingos. Aproveite!
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0: Olá, ótima tarde de quarta-feira para você que tá aqui nos 101.7 da Alfa. Eu sou Mari Merigo e vamos juntos hoje até 7 da noite. Termômetros marcando agora 22 graus. 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

0: Sucessos de todos os tempos, você ouve aqui no 101.7 da Alfa, George Benson, Turn Your Love Around. Agora 3h41. 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

0: a trilha sonora da sua vida sempre com você. Pretenders, Back on the Chain Gang. 4 e 3, boa tarde.
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0: O governo Lula prepara um pacote de 1,3 bilhão de reais em medidas para atenuar possíveis efeitos do El Niño. O fenômeno climático, caracterizado pelo aquecimento das águas do Oceano Pacífico, provoca chuvas fortes no sul do país e causa seca ou adiamento de chuvas nas demais regiões. O presidente Lula se reuniu hoje com ministros no Palácio do Planalto. O governo vê risco de quebra de safra do arroz e do milho e pretende gastar 850 milhões de reais para reforçar os estoques. A seca também deve gerar gastos com prevenção e combate a incêndios, além de geração de energia com as termoelétricas.
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0: Take That, aqui no 101.7 da Alfa. Back for Good. Agora 4h25, boa tarde.
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1: Boa quarta-feira. Por aqui Mari Merigo na sua companhia. Vamos juntos até às 7 da noite. Temperatura caindo. Termômetro marcando agora 20 graus na região da Paulista. 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

0: Brasilidade marcando presença aqui na Alfa FM, um clássico da Legião Urbana por essa voz incrível de Maria Gadu, quase sem querer. 4h44 e logo mais às 5 da tarde tem sequência de classe, hein? 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

0: Bruce Springsteen aqui na Alpha FM Streets of Philadelphia. 5:02, ótima tarde pra você. Lembrando que logo mais vai chegar mais uma edição de Sequência de Classe.
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2: Chegando por aqui, mais uma edição de Sequência de Classe Alfa. São os destaques que a gente adora ouvir aqui na programação em uma hora sem interrupções. Vamos lá, nesse primeiro momento vai ter Jaylin Gonda, Donny Osmond, Xtreme, Ivete Sangalo, Harry Styles, James Taylor e muito mais. Quem abre é Daryl Hall e John Oates.
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0: clássico e tanto dos irlandeses da banda U2, I Still Haven't Found What I'm Looking For, aqui na sequência de Classe Alpha. Uma hora com os destaques sem interrupções. Vamos seguindo agora com Kings of Convenience.
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0: Mr. Cold.

0: E é com Billie Eilish que a gente encerra a sequência de Classe Alpha, Birds of a Feather. 6 horas em ponto. Logo mais tem Alpha Ilustrada.
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5: 6:03, boa noite para você. Começa agora o Alfa Ilustrada. Entre as principais notícias do dia, a Defesa Civil de São Paulo mantém ativo para amanhã o alerta para ventos fortes em todo o estado. Segundo o órgão, as rajadas podem vir acompanhadas de chuva intensa, queda de granizo e raios. Hoje à tarde, o vendaval chegou a 75 km por hora na capital paulista e 112 km por hora no litoral. Duas pessoas morreram, uma em Santos e outra em Sorocaba, atingidas por quedas de árvores. A orientação da Defesa Civil é se abrigar durante os temporais e evitar ficar perto de árvores, postes e estruturas metálicas. Na nossa programação cultural, já te falo da peça Olga, no Teatro Paulo Eiró. A participação da atriz Ana Lúcia Torre no programa Vozes em Cena, do MIS. E a nova mostra de filmes na Cinemateca. Musicalmente, vamos abrir com este clássico de KC and Sunshine Band, Give It Up.

0: da sua vida sempre com você. Essa é a Gloria Gaynor, Pai da Non. 6h14, vamos à primeira dica aqui no Alfa Ilustrada. A atriz Ana Lúcia Torre é a convidada deste mês do programa Vozes em Cena no Museu da Imagem e do Som. Celebrando 60 anos de carreira, ela participa de um bate-papo sobre sua trajetória no teatro, no cinema e na televisão. O encontro acontece daqui a pouco, às 7 da noite, no auditório Lab Miss. A entrada é gratuita, com retirada de ingressos na bilheteria do Miss. Para mais informações, acesse o site miss-sp.org.br. Vou repetir para você, miss-sp.org.br.
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0: Alan Scott, Whitney Houston, linda versão I Wanna Dance with Somebody. 6h23.
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2: Olá, boa noite. Por aqui, Mari Merigo, na sua companhia. Vamos juntos até às 7 da noite. Esse é o Alfa Ilustrada no ar. Agora faz 18 graus aqui na região da Paulista. 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

0: Ufa, trilha sonora da sua vida, sempre com você. UB40, aqui no 101.7, Can't Help Falling in Love. 6h42, boa noite.
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Maria aqui na Alfa FM, Viva La Vida. 6:58 da noite, vamos para a última dica aqui no Alfa Ilustrada. Companheira histórica do líder comunista Luiz Carlos Prestes, Olga Benário tem a difícil trajetória recontada pela companhia Ensaio Aberto no Teatro Paulo Eiró, em Santo Amaro. Judia, a militante foi entregue grávida aos nazistas pelo governo de Getúlio Vargas e morreria em um campo de concentração. Porém, a filha dela, Anitta, acabou poupada. O espetáculo Olga tem sessões gratuitas de quinta a domingo até o dia 2 de agosto. Hoje começa logo mais às 8 da noite e os ingressos podem ser reservados antecipadamente na plataforma Simpla. Aproveite! 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

0: E é com esse encontro lindo que a gente encerra a Alfa Ilustrada, Rick Martin, Joss Stone, The Best Thing About Me Is You. E eu vou nessa, volto amanhã a partir das 14h, te deixo na companhia dela, maravilhosa, Sandrinha de Carlo. Até amanhã, obrigada pela sua companhia, viu?
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4: A revolução tecnológica do século XXI começou com dois nomes, Steve Jobs e Elon Musk. Duas personalidades bem diferentes. Hoje, amanhã, eu falo só de Musk. Pesquisando meus arquivos, eu encontrei um boletim de 2017, em que eu falava da Tesla, o carro elétrico que provocou uma corrida chinesa para eletrificarem os automóveis. Agora, 10 anos depois, Elon Musk se tornou o primeiro trilionário do mundo. Quando eu li a notícia, comecei a pensar como alguém constrói uma fortuna desse tamanho, né? E concluí, ele não ficou rico prevendo o futuro, ele ficou rico construindo o futuro. Antes das pessoas entenderem, antes dos mercados entenderem. Percebem a diferença? Quando a SpaceX foi lançada, ninguém falava de internet via satélite. Quem falava de economia espacial? Quem falava de foguetes reutilizáveis? Quem falava de infraestrutura no espaço? Parecia tudo ficção científica. Diziam que Musk era louco e nunca funcionaria. Os foguetes explodiram, o dinheiro acabava, os investidores duvidavam e parecia que o fim estava próximo. Mas Musk atravessou a arrebentação. A imagem é da arrebentação onde as ondas do mar eram gigantescas. E aqui está uma lição para quem empreende. Toda inovação passa por uma arrebentação. Primeiro vem a dúvida, depois vem a crítica e a resistência. Só depois a aceitação. Eu sei disso porque eu vivi isso na pele. E amanhã eu conto essa história para vocês. Espero vocês nas minhas mídias sociais, @CrisArcangeli. E até amanhã.
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0: Uma ótima noite para você que acompanha a sintonia perfeita de São Paulo, 101.7. A partir de agora, eu, Sandra de Carlo, fico com você. Vamos juntos até a meia-noite. Já tem o nosso By Night. Já te adianto, tá super especial. E agora tem mais uma edição da nossa sequência de classe, que também tá maravilhosa. Pela frente, tem som com Doobie Brothers, os irmãos estão por aqui. Tem Brasilidade com Skank. A gente relembra um grande sucesso com Take Six. Para começar muito bem, tem a voz maravilhosa dele, John Legend.

0: Um clássico por aqui com Take Six na nossa sequência de classe.
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0: São 7h31. A gente segue com ela,

0: Fechando a nossa sequência de classe muito bem e tá chegando o nosso By Night. 8:02, boa noite.
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1: Noite gostosa de quarta-feira, tá aquela noite, sabe, calma, tranquila? A lua tá linda, já olhou pro céu? Pois é, pode ir lá conferir. Por aqui o Sandra de Carlos, te acompanho. Vamos juntos até a meia-noite. Nosso By Night trazendo muitas dicas de cultura e lazer. Já adianto que tem dica gastronômica, é sempre bom, né? Uma boa diquinha gastronômica. Tem show Ivan Lins, tem exposição, aliás, tem show da Fafá de Belém também. A gente traz aqui peça de teatro, exposição, tudo feito com muito carinho para você que segue junto com a gente. E claro que a trilha sonora está incrível. Eu já começo com ela, Jonas Bourne.

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1: Ele que esteve essa semana que passou aqui no Brasil, né? Simpaticíssimo Harry Styles aqui na nossa programação. E eu sigo aqui com o nosso By Night com muita música e, claro, dicas gostosas e bacanas. Ouve só, uma novidade aí para quem gosta de sorvete e sobremesa diferente. A sorveteria artesanal Moi Moi acaba de lançar as Cook Fries, uma criação que combina cookies em formato de batata frita. E tem sorvete de leite e uma calda crocante e quentinha. Deu vontade? Bom, para celebrar a novidade, a unidade aqui da Avenida Paulista vai distribuir, ouve só, em 200 porções gratuitas no dia 2 de agosto, a partir das 10 da manhã, por ordem de chegada. Os 200 primeiros que chegarem, né, as 200 primeiras pessoas, vão ganhar essa novidade aí, gratuitas, para conferir e degustar. Deu vontade, hein? Ó, a Moi Moi fica aqui na Avenida Paulista, número 679.

0: On My List, Darren Howe e John Oates, a dupla icônica marcando presença aqui na nossa noite, no nosso By Night. 8h31, boa noite.
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Seven Days in San Junior aqui com Jamiroquai, levada boa, né? Gostosa. Bom, por aqui a gente segue com o By Night, trazendo mais uma boa dica. Ouve só, é melhor ser alegre que ser triste. Conhecida a frase, né? Do Samba da Bênção. E é também o nome do musical tributo a Vinícius de Moraes, que vai fazer uma curta temporada no Sesc Santo Amaro. Já anota essa dica aí, viu? No palco o ator Juan Alba e as cantoras Graziella Midori e Jane Duboc contam histórias e lembram textos e canções do poetinha. As apresentações serão nos dias 7, 8 e 9 de agosto e os ingressos já estão à venda nas bilheterias, no site e também no aplicativo do Sesc. Vale a pena, viu?

0: sempre com a melhor trilha sonora na sua noite, aqui com o nosso By Night. Jimmy Cullum passando por aqui. Obrigada pela sua boa companhia.
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3: São muitos os motoristas, a maioria eu diria, que não fazem a mais remota ideia do significado daquela porção de luzinhas que se acendem no painel quando se vira a chave e depois quase todas se apagam. Aliás, poucos se preocupam em perceber, ao ligar a chave antes de virar o motor, se alguma ou algumas estão apagadas, porque se estiverem, o motorista fica sem saber daquele problema. E então, depois que se liga o motor, praticamente todas se apagam. Elas são chamadas de luzes de alerta, pois acusam algum problema mecânico ou elétrico. Mesmo quem não tem a menor ideia do que cada uma significa, vale aqui uma regra geral. As luzes amarelas pedem que o motorista preste atenção e leve o carro para a oficina. Se forem as vermelhas, melhor parar o carro e chamar o reboque para evitar o mal maior.
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0: Grandes sucessos você acompanha sempre aqui em 101.7. Bom, a partir de agora, você segue com a Voz do Brasil por aqui em 101.7, mas nas nossas plataformas digitais, eu sigo com você com muita música. E 10 da noite a gente volta ao vivo por aqui com o nosso By Night. 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